0: Não é isso, ó. Ele mandou aqui a orquídea de oração. Mas lembrando, né, minha irmã? O Senhor sabe de todas as coisas o que é melhor pra nós, né? Se Ele levou, a gente tem que... Não podemos entrar em confronto com Deus, não. Ele levou, Ele fez a vontade dEle. Então temos que apenas aceitar e aos que ficaram. Porque desse mundo aqui, minha irmã, ela não sofre mais, viu? Pensa assim, desse mundo aqui, no sofrimento desse mundo, ela não vai passar mais, né? Agora é glória. Por isso que eu falo pra vocês todo santo dia, meus irmãos, estejam preparados. É preparado, não é se preparando não para a volta de Cristo. É preparado para a volta de Cristo, mas também preparado quando Ele nos chamar na morte, tá? É, o cristão tem que estar pronto para se encontrar com Deus, não é verdade? Então nós temos que estar pronto. Esse sofrimento desse mundo, minha irmã, já não mais ela vai ter. Amém? Agora vamos ter que orar, é para os que ficaram, né? E se não conhece a palavra, aí que precisa orar mais ainda, né, meu irmão? Mas que Deus possa vir confortar o coração de toda a família, viu? Minhas sinceras condolências aqui a toda a família. Tá bom, minha irmã Glória? Já já a nossa irmã Glória vai participar, certo? Deus abençoe a nossa irmã Glória. Obrigado pela irmã estar orando. Esteve em oração muito tempo por ela, né? E o Senhor fez a parte dele. Glória a Deus. Bom, deixa eu ver aqui a nossa irmã Camila. Obrigado, Camila, pela participação, viu? Deus abençoe você. Espero que você se recupere logo, né? A sua garganta. Pra juntos estarmos adorando a Deus. Eu aqui cantando aqui, você cantando. E todos nós cantando juntos, onde nós estivermos, né? Fazendo a vontade do Senhor Jesus. Tá bom? Vamos pro próximo pedido aqui. Nossa irmã Carlinda Ribeiro. Eu vi ali nossa irmã de Nildes perguntando o louvor dela. Já, já, minha irmã. É 12º, tá? Tá guardadinha aqui, tá bom? Todo mundo que eu guardei o louvor aqui vai ser atendido. É só aguardar a sua vez chegar, tá certo? Vamos para o próximo pedido. Nossa irmã Carlinda Ribeiro, ela pediu aqui do Gabriel Guedes, é isso? Sempre para sempre, eu acho que eu tô com ele aqui, mas tô com ele aqui, ó. Quer ver? Santo para sempre do Gabriel Guedes, ó. Aqui, bem pegadinho, mas... Ela é do Gabriel Guedes, né, meu irmão? Glória a Deus. Vamos juntos aqui adorar a Deus. E eu volto já já com mais louvor.
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3: Glória a Deus, estamos de volta aqui em nome de Jesus. Deus abençoe, né, a nossa irmã Carlinda Ribeiro pelo pedido de louvor aqui, minha irmã. Obrigado, viu? Deus abençoe mais uma vez a participação da nossa irmã Carlinda Ribeiro, sempre está conosco também. Só teve um dia, né, minha irmã, que ela não veio, que foi, ela estava viajando, né? Aí eu até falei na live, nossa, a irmã Carlinda também não apareceu hoje. Mas na outra live ela apareceu, estava viajando, né? Foi bênção, que Deus abençoe a nossa irmã Carlinda, tá certo? Volte sempre aqui, a irmã de casa também, né? Deus abençoe, ó. Vamos de louvor novo aqui, primeira vez que vai ser tocado aqui, mas esse louvor já está no site da Rádio Comunhão com Deus, né? O nosso irmão Adriel Praxedes, ele tá aqui, meus irmãos. O louvor que ele pediu é Acredite Sonhe, né? Aqui na Rádio Comunhão com Deus. E eu quero que vocês, todos os cantores estão aqui, ó. Nosso irmão cantor Manuel Silva, nossa irmã Salete, viu? Nosso irmão Adriel Praxedes, eu quero que vocês ajudem todos os cantores que aqui são colocados, tá? Eu já tô seguindo, tá? Curtindo. Que Deus abençoe a cada um dos cantores, ajude eles, meus irmãos, através do louvor deles. Almas são alcançadas. É essa a intenção, meus irmãos. Alcançar almas para Jesus. Irmãos, essa rádio foi feita para isso. Não foi para ganhar dinheiro. Bom, muito penso que eu ganho dinheiro. Não ganho dinheiro não, viu, meus irmãos? Eu aqui só sai dinheiro. Porque para manter ela tem que ter dinheiro para manter, viu? É internet, é aplicativo para poder ter o pessoal tá ouvindo, viu? Todo sistema aqui foi investido, né? Para poder levar a palavra de Deus, alcançar mais almas longínquas, né? Que hoje nós temos que as facilidades da internet, a facilidade do celular, e temos que usar isso ao favor da obra do Senhor, né? Enquanto muitas pessoas estão no celular vendo o que não presta, fazendo o que não presta, estamos levando a palavra de Deus. E se através da nossa rádio ou do louvor dos irmãos uma alma for conquistada pelo reino, o céu já está em festa. Tá bom? Então vamos ajudar cada um deles, tá certo? Em nome de Jesus. É a gente tirar almas da mão do inimigo. Tirar almas que já estão praticamente indo para o inferno. E povoar o céu. Essa é a nossa intenção. Vamos tirar essas almas para levar para o céu em nome de Jesus. Através de vocês, viu? Vamos juntos, então, ao nosso pedido, nosso Adriel Praxedes. Acredite e sonhe aqui na Rádio Comunhão com Deus. Primeira vez, tá bom?
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2: Glória a Deus, estamos de volta aqui no aplicativo da nossa Rádio Comunhão com Deus e também na live do TikTok. Vocês ouviram aí a Adriel Praxedes com louvor Acredite e Sonhe, né? Pela primeira vez aqui na nossa Rádio Comunhão com Deus. Falei com ele na última live: volte cedo, meu irmão, para poder participar. Ele voltou cedo, né? Mesmo chegando cedinho aqui, ainda ele foi o nono, mas conseguiu participar, né, meu irmão? Deus abençoe, obrigado pelo seu louvor. Lembrando, meu irmão, que já tem no site esse louvor e também todo sábado eu coloco no aplicativo da Rádio Comunhão com Deus, tá bom? Deus abençoe. Volta aqui sexta-feira se quiser, meu irmão, para participar novamente com outro louvor, pode ser, tá bom? Para os irmãos conhecer você, tá bom? Quem tá na live aqui já tá conhecendo. Tenho certeza que uma hora ou outra eles vão estar pedindo seu louvor aqui. Pode acreditar, viu? Tá certo? Deus abençoe, meu irmão. Continue conosco se quiser, tá certo? Até o final do programa aqui tem oração, tá bom? Vou orar por vocês. Continue conosco, que Deus pode fazer grande coisa na sua vida, na vida de cada um que tá aqui conosco. Tá certo? Deus abençoe, meu irmão. Vamos ver a próxima participante? Deixa eu ver a nossa irmã Marcelene Dias. Ela tá conosco na live, deixa eu ver aqui. Marcelene Dias. Eu não procurei os outros aqui porque eu sabia que eles já estavam aqui na live. Agora, a nossa irmã Marcelene Dias, eu não sei. Não vi aqui. Não faz nada. É, meu Deus. Marcelene Dias, cadê você, minha irmã? Nosso irmão Rogério Ferreira, Pai do Senhor Jesus. Tudo bem contigo, meu irmão? Glória a Deus. A nossa irmã Rose já tá indo, minha irmã? Vai fazer a janta? Chama nós pra jantar, viu, minha irmã? Nós, que a gente é bom pra comer, viu? Tudo bom de prato. Deus abençoe a nossa irmã Rose Campos. Obrigado por estar conosco aqui. Ela vai fazer a janta. Tá bom, meu irmão? Em nome de Jesus. Nossa irmã Marcelino Dias não tá na live, pessoal. O que que acontece quando eu chamo aqui o pessoal e não tá na live? A gente pula, né? Glória a Deus, vamos pular. Cadê o nosso irmão Miguel Neto? Miguel Neto, boa noite, nosso irmão Miguel Neto. Cadê você, meu irmão? Não dormiu ainda, né? Glória a Deus. Miguel Neto, nossa irmã Cícera. Essa irmã Cícera tá aí, pronto. Ele não aparece aqui na live, no, na listagem, não, meus irmãos. Vai ter que chamar ele. Porque senão, vai que ele, ele tá cansado, né? Às vezes ele tá cansado e quer dormir, né, meu irmão? Glória a Deus. Ó, nosso irmão Miguel Neto, ele pediu o louvor do novo som, viu? Herói dos Heróis. Se eu não me engano, eu já toquei, acho que essa de louvor alguma vez com o nosso irmão Miguel Neto, lá uns meses atrás, né? Mas que Deus abençoe a nossa irmã Cícera, porque esse louvor, minha irmã Cícera, é pra você, viu? A esposa do nosso irmão Miguel Neto tá com ele. Deus abençoe, esse louvor é pra você sempre, viu? É, ele escolhe sempre pra você e todos da live, né, meu irmão Miguel Neto? Vamos juntos adorar a Deus e eu volto já já com mais louvor.
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3: Glória a Deus, estamos de volta aqui no nosso aplicativo da Rádio Comunhão com Deus. A nossa irmã Janete está perdida aqui. Tocou o louvor, ela não viu e ela tá, não lembrou, porque ela já ouviu o louvor. Glória a Deus. Deus abençoe a nossa irmã Janete. E a nossa irmã Glória, a Cristiana Calisto, a irmã é a antepenúltima, hein? É a 19ª. Mas hoje só tem 20 pedidos, viu? Deixa eu ver aqui. Nós estamos já no décimo, indo pro 12º. Vai ser rápido hoje, hein? Acho que vamos terminar aí lá para as 10h15, creio eu, hein? Olha só, hein? Normalmente, lembra, acho que nas últimas lives ali foi meia-noite quase, né? É, foi 37 pedidos, 34, nem lembro mais. Deixa eu ver aqui. Na segunda-feira foi 33 pedidos. No outro foi 22, mas teve um que foi 33 e teve um que foi 37. 37 aqui, ó. Acho que na quarta-feira passada, né? Mas que Deus abençoe, viu? Em nome de Jesus. Dá uma cochilada, meu irmão. Oh, glória. Meu irmão Miguel Neto, obrigado pela sua participação, meu irmão. Deus abençoe a sua vida, viu? Nossa irmã Cícera também. Deus abençoe. Obrigado pela vinda de vocês aqui sempre. Os irmãos ajudando, tá bom? Deus abençoe. Volte sempre aqui e continue conosco na live, tá certo? Vamos juntar adorar a Deus. Não sai daí. Nossa irmã Miguel Neto, nossa irmã Cícera. Deus abençoe. Glória a Deus. Ah, é que a gente vai lá brigando, cara. Oh, meu Deus. Minha irmã Ednilde Jesus, chegou sua vez, minha irmã. Ela pediu um louvor aqui especial de Daniel Samuel, que ela gosta de Daniel Samuel, viu, pessoal? Toda vez que ela vem aqui, ela pede pra mim colocar um louvor de Daniel Samuel. Aí eu escolho o louvor. Dessa vez, meus irmãos, esse louvor aqui de Daniel Samuel, Momentos de Angústia. Vamos ouvir aqui o Daniel Samuel e eu volto já já a pedido da nossa irmã Ednilde Jesus, tá bom? Deus abençoe, já voltamos, hein?
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0: Glória a Deus, estamos de volta agora na Rádio Comunhão com Deus, a rádio do povo de Deus. Acho que é um balão soltando fogo, estou ouvindo os touros ali. Glória a Deus, Deus abençoe a nossa irmã de Nildo Jesus, obrigado pela participação, tá bom? Que Deus abençoe sua vida, minha irmã, obrigado por sempre estar, né, sempre chegando, às vezes chega tarde, mas chega na live, e quando consegue participar é bom, tá bom? Que Deus abençoe em nome de Jesus, né? Vamos pro próximo pedido de louvor aqui. Binha, vai querer ouvir o louvor, Binha? Então tá aqui. Ou vai ficar com essa mesma conversa de sempre? Eu falo pra você, Binha. Essa conversa sua não me cola mais, tá? Eu já te falei sobre Jesus. Agora não me cola mais essa conversa sua. Tá bom? Já te damos. O povo de Deus dessa live aqui já te falou com você, já falou várias vezes com você, te dá conselho, mas eu não acho que você não quer Jesus. Aí você fala esse tipo de coisa aí, simplesmente, não sei se é pra chamar atenção. Às vezes eu penso isso, tá bom? Tô sendo sincero aqui. Você quer Jesus ou não quer? É aquele negócio. É hoje ou não é? Teu louvor tá aqui. Tá bom? Eu vou estar passando seu louvor, sei que você está na live. Mas essa conversa sua não me cola mais, tá bom? Eu já falo para você, se entrega para Jesus, menino. Tira essas coisas da cabeça, em nome de Jesus, tá certo? Aqui a gente tá para ajudar, mas tem coisas que a gente tem que deixar um pouquinho de lado, sabia? Porque senão, né, acaba sobrando para nós. Nós já aconselhamos, em nome de Jesus, tá, pessoal? A gente aconselha o povo aqui. E se quiser Jesus, é assim. Jesus não é para quem pode, é para quem quer, né? É para quem quer ele, né? Então não adianta a gente ficar insistindo, não. A gente planta a semente. Agora quem vai se fazer regar é o Senhor, né? Vim, aqui tá seu louvor, tá bom? Vitor Santana, que você pediu. Vai com medo mesmo, é o nome do louvor que você pediu, não é isso? Então vamos ouvir aqui em nome de Jesus. O louvor que você pediu, eu volto já, em nome de Jesus.
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4: Glória a Deus, estamos de volta aqui na Rádio Comunhão com Deus, no nosso aplicativo da rádio e também na live do TikTok, tá bom? Deus abençoe, bem obrigado pela participação, né? Volte sempre, que Deus abençoe sua vida, tá bom? E nada desses pensamentos que você tem aí, viu? Sempre você coloca um pensamento diferente aí, mas que Deus possa iluminar a tua mente em nome de Jesus, tá certo? Glória a Deus. Mas volte aqui. Irmã Lindinalva, já acabou o período de pedido de louvor, tá? Até as 21. Já estamos, que horas são?
5: 21 horas e 41 minutos.
4: 41 minutos. Isso quer dizer, minha irmã, que para pedir louvor aqui é até as 21 horas, tá bom? Das 20 às 21, o povo de Deus pede louvor. E aí, depois disso, é só atender os irmãos, tá bom? Deus abençoe. Hoje tem 21 pedidos. Hoje foi pouco, hein? Normalmente é 30, né? 30, 35. Fica até as 11, 11 e meia da noite. Acho que a live ainda vai terminar cedo, viu? Glória a Deus. Nosso irmão Gerson Silva, que é o próximo participante da noite. Pessoal, medita. Olha esse louvor aqui do Wagner Roberto. Fidelidade. Eu ó, não tenho nem palavras pra dizer. Né, meu irmão? Glória a Deus. Tá dizendo que tá comendo. Ô, oh, glória. Chama nós, meu irmão. Em nome de Jesus. Nosso irmão Gerson Silva. Ele pediu o louvor do Wagner Roberto. Aqui, vamos adorar a Deus. Fidelidade é o louvor que ele quer ouvir. E eu volto já já com mais pedidos aqui.
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2: Glória a Deus, estamos de volta aqui na Rádio Comunhão com Deus, a rádio do povo de Deus. Que Deus abençoe nosso irmão Gerson Silva por esse lindo louvor que ele pediu aqui na nossa rádio Comunhão com Deus. Meu irmão, volte sempre aqui. Deus abençoe sua participação também. Nosso irmão Gerson está sempre conosco, nos ajudando. Eu tenho certeza que ele vai voltar aqui sexta-feira, se Deus quiser, né, meu irmão? Para juntos, mais uma vez, adorarmos a Deus, né? Porque ele merece, ele merece. Nós não merecemos não, meu irmão, mas o Senhor merece. Ele merece tudo, né? Ele nos deu o maior privilégio hoje de estar aqui, ó. Tá vivo. E muita gente reclama ainda, né? Tá vivo e reclama, não pode reclamar não. Deus abençoe aos nossos irmãos que estão aqui conosco na live e ao nosso irmão Gerson pela participação, tá bom? Deixa eu ver quem é a próxima participação aqui. É a nossa irmã Maria, né? A irmã Maria Carvalho, deixa eu ver se ela tá aqui. Tá aqui, quarta posição pra ela hoje, hein? Tá na quarta posição. Né, irmão Jacira? Não é verdade, irmão Jacira? Quantas pessoas estão hoje aqui, né? Acordaram e ainda reclamam, né? Quantas pessoas estão hoje aqui, né? Acordaram e

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2: Glória a Deus. Prontinho, voltamos aqui na rádio Comunhão com Deus. Estamos no aplicativo da nossa rádio e também na live do TikTok, né? Deus abençoe grandemente a nossa irmã Maria Carvalho, né? Obrigado pelo pedido de louvor aqui. Tava lembrando aqui, ela tem um testemunho muito forte, se eu não me engano, da Fabiana Anastácio. Não sei se vocês já ouviram. Depois escuta o testemunho dela, viu? Eita. É forte. Bom, Deus abençoe nossa irmã Maria Carvalho, viu? Pela participação em nome de Jesus. Volte sempre aqui, tá bom, minha irmã? Obrigado pelo louvor. Deus abençoe. Fique conosco aqui. Já já nós encerramos com oração. Tá faltando alguns 7 louvores ainda, mas já vamos já já terminar, tá bom? A nossa irmã Juliana Silva é a filha do nosso irmão Jesus Silva, agora eu tô lembrando. Deus abençoe a Juliana Silva que tá conosco, viu? Obrigado, Deus abençoe. Bom, a nossa irmã Jacira Aires, né, minha irmã? Pediu um louvor aqui da Lauriette. Palavras, ô glória. Eu gosto da Gabriela Rocha cantando a versão dela, mas a Lauriette é aquela, viu? Tamo junto. Ouvi esse louvor da Lauriette aqui, Palavras. Deus abençoe a nossa irmã Jacira que está conosco aqui, em nome de Jesus. Vamos ouvir esse lindo louvor e eu volto já já.
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2: Glória a Deus. Estamos de volta aqui na Rádio Comunhão com Deus, a rádio do povo de Deus, hein? Rapaz, eu estava pensando aqui faz tempo, né? Eu já aboli durante o programa os comerciais, viu? Eu nem coloco mais os comerciais, senão toma muito tempo, né? Já tem comercial o dia todo, né? Aí chega na hora da live comercial. Já pensou se eu colocasse os comerciais? Eita, ia demorar pra tocar os louvor, não é verdade? Homem do relógio, que horas são?
3: 22 horas e 1 minuto.
2: 22 horas e 1 minuto. Deus abençoe nossa irmã, a nossa irmã Jacira. Que Deus abençoe sua vida. Obrigado pela sua participação, minha irmã, aqui na Rádio Comunhão com Deus. Sempre conosco aqui na rádio e também no grupo de oração, viu? Todo dia oração. Hoje foi 7 horas e pouco, né? Mandei 7:06. Mas todo dia saio daqui de casa, chego lá perto do trabalho, encosto o carro. Melhor estúdio, hein? É o carro. Lacrou ali, ninguém ouve, né? E ninguém atrapalha também. Está orando por vocês em nome de Jesus, tá bom? Que Deus abençoe sua vida, nossa irmã Jacira. Volte sempre aqui. E já cedinho em oração a favor da vida de cada um que está no nosso grupo lá, tá bom? Você quer fazer parte do grupo de oração? É só entrar no 011-969-26-1621. Repetindo, 011-969-26-1621. Manda um oi lá que eu te adiciono no grupo de oração, tá bom? Bom, vamos para o próximo participante aqui, nossa irmã Ivani Campos. Com louvor, clamas a mim, ela está conosco aqui na nossa live. Que Deus abençoe a vida da nossa irmã, né? Ela está na 10ª posição. Deixa eu ver se ela já mudou aqui a posição dela. Deixa eu dar uma olhadinha aqui, pessoal. Que sempre o pessoal vai conversando, vai modificando, né? As posições de cada um. Glória a Deus. Deixa eu ver, agora eu já não vê mais ela aqui. Cadê nossa irmã Ivani Campos? Irmã Ivani Campos. Saiu da live, é? Glória a Deus. Ivani Campos, ela tava na live aqui a hora que tava tocando louvor, falei que pra ela, com ela aqui. Jesus, onde está nossa irmã Ivani Campos? Já deixou o louvor preparado aqui. Glória a Deus, não pode ter saído bem na hora, olha só. Glória a Deus. Mandei uma mensagem aqui pra ela. Cadê ela? Tava aqui agora há pouco. Tava falando aqui na hora do louvor que ela era a próxima. Irmã, aparece aí, minha irmã. Se não, Paula. Irmã Ivani Campos. Aparece na live, minha irmã, em nome de Jesus. Dou-lhe uma. Olha só, vamos ter que pular. Vamos ter que pular, meus irmãos. Ela saiu da live, tá bom? É assim. Na hora que a gente chama, não apareceu, a gente pula. Certo? Glória a Deus. Então vamos lá, vamos pro próximo, então. Agora ela atendeu. Agora ela atendeu aí, ó. Ô, minha irmã, tá te chamando aqui, meu irmão. A irmã saiu da live bem na hora. Glória a Deus, não pode sair não, meu irmão, senão eu pulo, tá bom? Que Deus abençoe. Vamos ouvir o louvor da nossa irmã Ivani Campos. Eu volto já já.
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3: Glória a Deus. Deus abençoe nossa irmã Ivani Campos, cantora Ivani Campos, está sempre conosco também. Deus abençoe sua vida, viu? Obrigado pela participação, né? Quase que a irmã perde, hein, minha irmã? Bem na hora, hein? Ainda bem que deu tempo, viu? Mas Deus abençoe a irmã que está conosco sempre também, né? Depois que chegou na nossa live, está nos ajudando, né? Participando, pedindo louvor e levando a palavra de Deus através do louvor. Deus abençoe sua vida, meu irmão, em nome de Jesus. Te aguardo na sexta-feira, tá certo? Aqui mais uma vez na Rádio Comunhão com Deus. Glória a Deus. Nossa irmã cantora Lara Araújo, Pai de Jesus. Deixa eu só bloquear aqui. Deus abençoe por estar conosco, viu? Glória a Deus. Acho que a cantora Lara Araújo também tem louvor aqui na nossa site e na nossa rádio. Acho que eu já não estou aqui, viu? Se eu não estiver enganado. Eu acho que eu já coloquei louvor aqui da Lara Araújo. Acho que era lançamento, né?

0: Mas tá por aqui. Tá certo. Glória a Deus. Que tá aqui. Bom, vamos pro próximo pedido de louvor. Deixa eu ver quem tá finalizando. Nossa, uma Glória Carter, cadê você, minha mãe? Glória Carter, ela me disse que os filhos, qual dos dois, minha mãe? Os dois fizeram aniversário, é? Nossa, uma Glória Carter tá na oitava posição aqui. Minha irmã, quem tá fazendo aniversário hoje dos filhos? É que eu não entendi se o nome completo é Flávio Davi e Moisés, é aniversariante. O Moisés, ah tá, o Moisés, então. Agora já entendi. São três, né? Tem o Flávio, o Davi e o Moisés. Agora entendi. A nossa irmã Glória Cáxi, que é a louvura aqui do Gerson Rufino. E ela oferece para os três filhos, sendo eles o Flávio e o David, né? Só que o Moisés está fazendo aniversário hoje. Ele tá na live, né? Ele tá assistindo aí. Ou não, a irmã tá sozinha aí. Ele não tá vendo. Me fala aí, tá bom? A gente fala com ele na live aqui. Vamos juntos adorar a Deus, né? Esse pedido da nossa galera quer que eu volte já, porque tá dele na live, hein?
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3: Glória a Deus. Deus abençoe, né, a nossa irmã Glória Cax, pelo pedido de louvor. Ele trabalha no SBT, meu irmão. Se for do SBT aqui do lado, tá da gente, pode estar aqui. E o Flávio é fotógrafo. Amém. O Deus segurança do metrô. Glória a Deus. Se ele trabalha no SBT, tá aqui do meu lado, né? Eu tô do lado aqui do SBT, pertinho. Glória a Deus. Glória a Deus. Deus abençoe. Tá certo? Nosso irmão Jesus falou que passou perto aqui. Eu não entendi, mano. Pera aí. Na barra de lugar. Pera, deixa eu ler aqui. Eu não percebi. Pera aí. Bom, aqui. Ah, chegou quase na hora do amém. Glória a Deus, é verdade. Mas chegou, viu? Deus abençoe. Falta só três pedidos, mas dá tempo aí. Oh, glória. Leva fique na paz de Jesus, Glória Carc. E manda um abraço pro filho e principalmente pro Moisés, que tá fazendo aniversário hoje, tá bom? Vamos pro próximo pedido de louvor aqui. A nossa irmã Cristiana Calisto pediu louvor aqui, né? Do Armando Filho. Nenhuma condenação há, viu? E ela oferece pra irmã Conceição e a todos da live, né? Que eu coloco dentro da live também. Eu me incluo nessa. Que Deus abençoe a nossa irmã Conceição, a vocês que vão ouvir esse louvor, e a nossa irmã Cristiana que pediu louvor, né, na nossa programação. Vamos juntos aqui. Adora a Deus, eu volto já.
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0: Glória a Deus. São, que horas são, homem do relógio?
1: 22 horas e 25 minutos.
0: 22 horas e 25 minutos. Acabamos chegando aqui para o último louvor, porque nosso irmão saiu da live, né? O nosso irmão Manuel Silva, cantor Manuel Silva, saiu da live, então vamos estar atendendo o último louvor da noite. Nossa irmã Salete Soa, tá? Deus abençoe a nossa irmã. A nossa irmã Osmarine, hoje a dupla, né? Osmarine e Eline não participou, mas ficou conosco aqui desde o começo do programa até agora, nos assistindo e tá pedindo oração, minha irmã. Amém. Oração pra família. Tá vendo, pessoal? Só chegando conosco, adorando a Deus. Mesmo que não pediu louvor, né? Mas tá conosco adorando a Deus. Isso é bom. Viu? Deus abençoe Osmarine e Eline. Minha irmã Cristiana Galice, obrigado pela sua participação aqui novamente. Deus abençoe sua vida, família. A nossa irmã Conceição Vieira, a irmã dela, né? A qual foi oferecido louvor, ela na live também. Que Deus abençoe a vida de cada um de vocês. Volte sempre a mais de casa, como sempre, já sabe, né? Já sabe como funciona, tá bom? E amanhã cedo oração, a irmã já tá lá esperando. Glória a Deus. Nossa irmã cantora Salete, sou ela, tá na décima posição aqui da nossa live. E hoje ela pediu louvor Espírito Santo, tá bom? Vamos ouvir esse louvor aqui a pedido da nossa irmã. E eu volto já na sequência para a oração. E você está convidado para estar orando comigo, tá bom? Eu volto já já.
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0: Prontinho, estamos de volta na Rádio Comunhão com Deus, a Rádio do Povo de Deus. Ô Ferrugem, obrigado pelas rosas. Ferrugem, Deus abençoe sua vida, viu? Cadê o Pietro? Dá um abraço aí no Pietro, hein? Em nome de Jesus. Salve, Pietro. Deus abençoe sua vida, viu? Se ele estiver aí, ou se já tá dormindo, né? Glória a Deus. Árabe, já passei o louvor da Ivani Campos, já. Ela já participou aqui, foi 2, 3 louvores atrás, tá bom? Ah, tu tá trabalhando, tá viajando. Então Deus te guarde no caminho, viu, meu amigo? Não sei se tá no Rio de Janeiro, né? Se tá voltando, mas Deus te guarde na sua ida e na sua volta, em nome de Jesus. Tá bom? Irmã Regina Célia, manda o testemunho no grupo, viu? Pra gente tá vendo, tá vendo? Ouvindo. Depois, eu, quem sabe, coloca aqui também. Tá no Rio de Janeiro? Deus abençoe. Deus te proteja aí, viu, rapaz? Glória a Deus. Bom, Deus abençoe nossa irmã também, Salete Soa, né? Que participou nessa noite com o louvor do Espírito Santo. Volte aqui sempre, minha irmã, pra participar, adorar a Deus e o povo conhecer o seu louvor, tá bom? Deus abençoe em nome de Jesus. Tá certo, pessoal? Bom, que horas é agora, homem do relógio?
1: 22 horas e 31 minutos.
0: 22 horas e 30... Não, não. Que horas é agora?
1: 22 horas e 32 minutos.
0: Tem que falar o horário certo. Bem na hora que ele ia falar, ele mudou. 22 horas e 32 minutos, acho que hoje é um dos dias que a gente vai terminar mais cedo, né? A programação, porque estava terminando tarde, né? Muitos louvores. Hoje foram pedidos 21 louvor. Graças a Deus conseguimos atender aqui a todos que estiveram aqui. Só alguns saíram, né? Mas que Deus abençoe mesmo assim, tá bom? É hora de fazer um momento de oração. Convido você, a todos que estão aqui conosco nessa noite, vamos fazer um momento de oração. Deixa eu pegar aqui, que eu esqueci que deu uma bagunçada aqui na minha playlist aqui, meus irmãos. E olha só, me perdi todinho aqui. Deixa eu só puxar aqui. Acho que é isso aqui, ó. Momento, cadê você? Aqui. Saiu tudo da sequência, meus irmãos. Deixei tudo separadinho. Mas agora voltou. Prontinho. Ô, glória. Que Deus abençoe cada um de vocês, viu? Hoje eu tô com sono, meu irmão. E hoje eu tô com muito sono. Pior que é verdade. Mas eu fui hoje na manutenção e eu não tô podendo falar muito, meu irmão. Né? Que hoje puxou demais. Nossa. Claro, de manutenção do aparelho. Misericórdia, isso dói. Edileza Fernandes, Pai do Senhor Jesus, meu irmão. Em nome de Jesus. Seja bem-vindo aqui, chegou no final. É, meu irmão, tem dia que o sono tá muito forte, né? Ontem eu falei pra minha mãe, nossa, hoje eu tava com muito sono. Hoje eu tô. eu não conseguiria aguentar até umas 11h30 não, meus irmãos. Ia cair de sono aqui, vocês iam ver dormindo aqui na live, né? Mas vamos juntos orar nesta noite. Eu convido vocês, né, a estar orando comigo aqui. E lembrando, grupo de oração, né, 011-969-2616-21. Todo dia oração em favor da sua família e da sua vida também, tá bom? Vamos fazer um momento de oração?
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0: Glória a Deus. Vamos, irmãos, feche seus olhos. Nossa irmã estava... Ô, glória. Estava na Santa Ceia. Ah, irmã, sábado é nosso. Tá bom? Mas que bom que a irmã estava na Santa Ceia. Saiu revestida pelo poder de Deus. Vamos orar, meus irmãos. Convido você a estar orando junto comigo. Nossa irmã Cristiana pediu oração também aqui. Deu tempo, minha irmã. Que bom que a irmã pediu a tempo, viu? Para a irmã e para toda a família, né? E a nossa irmã Conceição está compartilhando. Oh, glória. Deus abençoe. Amém. Vamos juntos orar nessa noite. E eu convido vocês a estar orando comigo. Senhor meu Deus, eterno Pai. Pai bondoso, maravilhoso, mais uma vez aqui diante de Ti, Senhor. Viemos primeiro agradecer a Ti mais uma vez por mais esse dia, por mais uma oportunidade que o Senhor nos deu. Mais um dia que se passou, chegou a noite e estivemos aqui Te adorando através dos louvores, Senhor. O Senhor falou através do louvor ao nosso coração, mas estávamos aqui para adorar a Ti, Senhor, porque o Senhor é merecedor. Mas nesse momento, Senhor, nesse final de programa que estamos, viemos clamar, Senhor, não só pela nossa vida, mas também pela vida dos nossos entes familiares, conhecidos, meu Deus, amigos, eu não sei o quanto eles precisam. Mas, meu Deus, a cada pedido de oração aqui que foi registrado, Senhor, o Senhor já registrou aí também. Antes mesmo, Senhor, deles falar comigo que precisava de oração, o Senhor já sabia, meu Deus. E o Senhor está aguardando agora este momento para que eles possam estar orando junto comigo. É, o Senhor quer ver a petição de cada um, da boca de cada um nesta noite. Mas eu te peço, Pai, em nome de Jesus. Pai, tivemos duas situações aqui, Senhor, de pedir de oração para uma doença que o homem, meu Deus, muitas das vezes fala que não consegue. O nosso irmão disse que está com câncer. Duas almas disse, meu Deus, que está com câncer nessa noite. Pai, o teu nome é poderoso. Eu sei que o Senhor é poderoso, Pai. Nada é impossível para ti, Senhor. Pai, não há doença, não há dor, não há nada que seja maior que o teu santo nome. O teu nome é poderoso, meu Deus, para curar. O teu nome é poderoso para libertar e para salvar, Senhor. E eu te peço em nome de Jesus, essas duas almas que estão aqui hoje, Senhor, precisando do milagre. Pai, eu tenho certeza absoluta que se o milagre ocorrer aqui, eles vão estar contando, meu Deus, para todos, que o Senhor fez o milagre acontecer na vida deles. Eu te peço em nome de Jesus, Senhor. Se for da tua vontade, Pai, que esse câncer saia agora. Que ele caia por terra agora, esse câncer, Senhor. Que essa doença saia da vida dos teus filhos, Pai. Pai, toda dor, Senhor, também vai saindo. Vai saindo, meu Deus, toda dor de cabeça. Toda dor nas costas, Senhor, nas pernas. Todo inchaço, Senhor. Vai caindo por terra, Pai. Vai quebrando todo o grilhão agora, Senhor. Se foi obra feita, Senhor, também vai caindo. Toda obra de feitiçaria vai caindo por terra em nome de Jesus. Pai, Tu és poderoso, Senhor. Tu és maravilhoso em nossa vida. É o médico, Senhor, dos médicos. É o médico por excelência, Pai. Nesta noite, eu entrego em Tuas mãos agora, Senhor. Toda enfermidade caia por terra. Toda obra feita também caia por terra em nome de Jesus. Pai, vai abençoando Teu povo. Pai, vai abençoando Teu povo nesta noite. Aquele que precisa de uma porta, Senhor. Aquele que precisa de uma oportunidade de trabalho, Senhor. Vai abrindo porta, Pai. Senhor, que cada um aqui receba um milagre vindo da Tua parte. Senhor, que nesta noite o Teu povo venha sentir a Sua presença. Que venha sentir, Senhor, o calor da Tua presença nesta noite. Mas também eu peço, Senhor, que eles possam abrir o coração. Para que o Senhor possa não fazer visita, mas fazer morada, Senhor. O Senhor quer fazer morada em nossa vida. O Senhor quer fazer, meu Deus, morada no nosso coração. Mas muito, Senhor, tem preenchido o coração com outras coisas, Senhor. Tem preenchido a vida com outras, meu Deus, coisas que não são do Teu agrado. Mas o Senhor quer ser, meu Deus, 100% preenchido por Ti, Senhor. E nesta noite eu entrego em Tuas mãos agora. A cada família, a cada jovem, adolescente, criança, idoso, meu Deus, a cada adulto que aqui está, Senhor. Que o Senhor possa fazer morada na vida deles nesta noite. Pai, quantos são, meu Deus, que saíram da Tua presença, Senhor? Quantos, meu Deus, abandonaram o caminho? Quantos, meu Deus, estão aí neste mundo achando, meu Deus, que não tem mais jeito, Senhor? Pai, eu entrego em Tuas mãos agora. Senhor, que eles venham perceber a necessidade de Te servir, de Te adorar, Senhor. Que eles venham voltar para a Tua casa, voltar para estar em comunhão com os irmãos, Senhor. Que eles possam, meu Deus, voltar, meu Deus, para os braços do Pai. Porque não há lugar melhor, Senhor, que estar contigo, estar contigo, Pai. Senhor, tenha misericórdia da vida deles. Pai, que a Tua graça infinita alcance a eles em nome de Jesus. Senhor, vem dar uma boa noite de sono a cada um dos Teus filhos que aqui estão. Pai, também Te peço, consola o coração da família da nossa irmã Conceição que o Senhor recolheu. Pai, eu sei que é difícil esse momento, Senhor. Eu sei que é complicado, às vezes a gente até dá uma palavra. Porque os corações estão feridos agora, mas eles lá na frente vão entender, Senhor. Que tudo que o Senhor faz, Pai, é o melhor para nós. Tudo é da Tua vontade. Tudo vem da Tua vontade eterna, Senhor. E o Senhor não gosta de perder nenhum, Senhor. Que seja feita a tua vontade nesta noite. Mas isso serve de um alerta para nós, Senhor. Que nós venhamos estar preparados para duas situações, Senhor. Não tem outra, é duas situações. É a tua volta, Pai, para buscar a tua igreja. Mas também temos que estar preparados para a morte, quando o Senhor chamar, Senhor. E que teu povo esteja preparado. Que o povo esteja preparado e entenda que nós estamos aqui só de passagem. O nosso verdadeiro lar é no céu. Pai, entrega em tuas mãos a vida de cada um deles. Senhor, venha abençoá-los. Pai, espiritualmente, principalmente espiritualmente, Senhor. Pai, que teu povo esteja de olhos abertos para enxergar o espiritual, Senhor. Eu te peço em nome de Jesus. Abençoa eles. Dá uma noite abençoada de sono, reparadora também, Pai. Fica conosco em nome do Pai, do Filho e do Espírito Santo. E que o povo que vai morar no céu diga amém e amém. Glória a Deus. Aleluia. Deus abençoe a cada um de vocês nessa noite. Obrigado pela participação de cada um que esteve aqui. A vinda do nosso telespectador também do aplicativo. Vocês vão voltar para a programação normal, tá bom? Deus abençoe a sua vida. Volte aqui sexta-feira a partir das 20 horas. Mas tem programação a partir das 18 horas até as 19h20, todo dia de segunda a sexta, com o nosso irmão evangelista Wilson da Rádio Edificando Vidas. Ele entra na nossa programação, tá bom? E ele está conosco sempre, tá certo? Mas eu estarei de volta na sexta-feira, se Deus quiser, junto com vocês para adorar a Deus aqui na Rádio Comunhão com Deus. Fique com Jesus e tenha uma boa noite.

estendo as suas mãos sobre os céus do Brasil e sobre as nações da terra. Com as suas próprias palavras comece a orar. Que o rio de glória do Espírito Santo seja liberado de norte a sul, leste a oeste, em cada

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Relâmpago sai do Oriente e se mostra até o Ocidente. Assim há de ser a vinda do noivo para encontrar sua noiva. E a noiva somos nós, lavados pelo sangue do Cordeiro, cidadãos e herdeiros do céu. Então prepara-te, Israel, prepara-te para encontrares com o Senhor teu Deus. Diga,

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só estão te fortalecendo. Deus está te preparando para voar mais alto. É tempo de voar mais alto, acima do medo, acima das dores, acima das aflições, acima dos traumas, acima das angústias. Voe mais alto. Você é águia. Voe mais alto.

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Tem uma palavra do céu liberada sobre nós nesta noite. E essa palavra vai de encontro à tua casa. Você crê nisso?

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ouvi grande voz vinda do trono dizendo: eis o tabernáculo de Deus com os homens, e o próprio Deus habitará com eles. Então já não haverá noite, porque o Senhor Deus brilhará sobre eles.

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3: Nós estamos aqui, Deus, para te dizer que nós permanecemos de pé. Nós permanecemos firmes. Ah, querido, olha para quem está do teu lado e diga assim para ele: nós estamos de pé.

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4: Muito prazer em fazer parte de mais uma edição do programa Adora Top aqui na nossa rádio. De todo carinho, de todo coração, quero desejar que Deus possa ricamente abençoar a sua vida nesta edição com os mais lindos louvores no Adora Top com Jonatas Gonçalves. Tudo de bom pra você. O nosso programa começa assim, ó.
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1: É o Adora Top no seu rádio, fazendo parte do seu dia a dia. Obrigado pelo carinho, pela audiência que a gente sempre cativa e cultiva. O Adora Top já existe há muitos anos e eu fico muito contente pela tua amizade, pela tua audiência, viu? Sempre aqui na rádio, neste mesmo horário, com músicas escolhidas a dedo do coração de Deus para a sua vida. É o Adora Top que fica por aqui nesse bloco, mas ó, não saia da sintonia, que depois do intervalo tem muito mais.
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1: 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Aumente o som.
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1: É o Adora Top no seu dial com as mais lindas canções gospel do seu artista predileto. Se você ainda não ouviu a sua música aqui, pode ficar tranquilo que pode ser que ela toque no próximo bloco ou ainda dentro da edição do programa de hoje, viu? Se você tá gostando, compartilha pros seus amigos, tá gostando do programa, manda mensagem aqui na nossa rádio, você tem o telefone da rádio, entra aqui no site, no aplicativo da rádio, manda tua música, manda teu áudio, mande a sua mensagem aqui na rádio, viu? Muito obrigado pela audiência. Este é o Adora Top com Jonatas Gonçalves, que dá uma rápida paradinha pro intervalo. E a gente volta na sequência com mais músicas.
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1: Já voltamos com o melhor da música gospel do seu artista predileto aqui, com Jonatas Gonçalves no Adora Top.
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1: Dora Top. As mais lindas canções, a mensagem de Deus através da música, nas vozes do seu artista predileto. É o Jonatas Gonçalves, vou me despedindo por aqui, mas fica aqui o nosso beijo, o nosso abraço, o nosso carinho, o nosso aperto de mão a todos os ouvintes que nos prestigiaram com a sua audiência até este horário aqui na nossa rádio, no Adora Top. Fiquem com Deus e até a próxima edição neste mesmo horário. Até lá!
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8: A graça e a paz, povo do avivamento. Muito bem, minha gente. Chegamos por aqui para mais uma edição desse programa que é topzera do seu rádio, o programa Diante do Altar, com muita alegria, programa pra cima, de segunda a sexta-feira, nesse horário, a gente entra no ar pra abençoar a sua vida. Eu peço permissão e licença aí pra entrar na sua casa, pra entrar no seu local de trabalho, onde você tá, pra abençoar a sua vida. Sou seu irmão em Cristo, pastor Gilvani Nunes, nessa quinta feirosa. É mais uma edição que chega por aqui pra abençoar a sua vida, e você sabe, né, que aqui no programa Diante do Altar tem palavra, tem louvor de Deus pra sua vida, aquela super sequência de louvor abençoado para te abençoar nessa uma hora que vamos passar junto, eu daqui, você daí, e claro, ouvindo a melhor programação nessa rádio que é top para você. Eu começo agora a nossa super sequência liberando aquela bênção para você e dizendo que a cada louvor Deus fará coisas grandiosas na sua vida. Abre o teu coração, Deus quer falar com você hoje aqui na programação. Sobe então o volume e vem comigo, porque a partir de agora começa a nossa super sequência dessa quinta feirosa, e eu quero abençoar você poderosamente. Solta o som, produção, e vamos de música boa para começar a nossa programação.
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1: Que canção maravilhosa foi essa que você acabou de ouvir, hein? Que coisa boa, você está sendo abençoado aqui na programação Diante do Altar. A gente vai dar uma rápida pausa e já voltamos já já com muito mais de Deus para sua vida, com muito mais coisa boa para o seu coração. Por isso eu te peço, não sai daí não. Quando a gente vai dar essa pausazinha rapidinho, você chama alguém, aproveita, convida alguém para poder assistir, para poder ouvir a programação, na melhor programação do seu rádio aqui com a gente, beleza? Então espero você convidando alguém para poder ser abençoado junto com a gente aqui. Já volto já já. É 2 minutinhos. Sai daí não.
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1: Voltamos do intervalo com esse programa que hoje tá top. É um prazer saber que você tá junto com a gente na programação alegre, feliz e abençoada do seu rádio. Programação pra cima, programação que traz a bênção de Deus em forma de louvor e palavras. Muito obrigado você que dá carona pra gente aí no seu rádio, você que tá acompanhando a nossa programação Diante do Altar. Muito obrigado pelo carinho. Então, ó, dedicado a você, vem essa super sequência de canção bonita, aumenta o volume aí porque vem louvor abençoado pro seu coração, tá bom? Então aumenta o volume porque o melhor de Deus está por vir. Está por vir. Bora com a gente!
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0: 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Que é isso? Que canção maravilhosa foi essa que você acabou de ouvir aqui na Melhor, hein? Canção bonita, você ouve aqui na Melhor, com a programação Diante do Altar, com seu irmão em Cristo, o pastor Giovanni Nunes. Você gostou dessa? Então fica por aí, que eu volto já já com mais de Deus pra você, com mais canção maravilhosa. Um rápido break, olhar a garganta, volto já já pra trazer muito mais alegria, felicidade, bênção de Deus aí, pra onde você estiver ouvindo, na sua casa, no seu trabalho, onde estiver na caminhada ouvindo a gente, fica por aí que eu volto já já, trazendo mais de Deus. Sai daí não, hein? Volto já já.
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0: após o nosso intervalo. Isso mesmo, esse é o Diante do Altar. Sou pastor Giovanni Nunes, de segunda a sexta-feira, fazendo alegria, trazendo a companhia com você nessa programação. Ai, ai, vou nem cantar, senão você vai embora. Mas é um prazer poder ter você aqui. Fica com a gente, tá bom? Porque a gente tá aqui preparando sempre coisas de Deus, coisas boas pro seu coração, porque o nosso prazer é fazer o melhor de Deus para você. Você é importante para nós, você é o nosso ouvinte, você é a quem nós trabalhamos pesado para você ser abençoado. Então, é um prazer poder estar por aqui e quero tocar mais canção para você. Você tá pronto para ouvir? Então faz o seguinte, como eu digo sempre, aumenta o volume e vem.
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0: A palavra de Deus vai dizer no Evangelho de Marcos, no capítulo 11, versículo 24, diz assim: Por isso vos digo, que todas as coisas que perdides orando, credes que recebereis e tê-lo-eis. Muito bem, meus amados, no Gotas de hoje, a gente está diante de duas coisas muito importantes: crer e pedir. Você sabia que muitas pessoas, às vezes, aquilo que quer, até pede, mas pede sem fé. Pede para ver o que vai dar. Pede, será que eu vou tentar pedir aqui para ver se acontece? Isso pode acontecer assim quando você vai pedir alguma coisa a alguém, a alguma pessoa. Aí a gente tem aquela dita frase que o não você já tem, né? Mas com Deus as coisas é diferente. Deus está dizendo para a gente assim: olha, por isso vos digo que todas as coisas que pedides orando. Ou seja, se eu preciso de alguma coisa de Deus, eu preciso ter um tempo particular com Deus para dizer sobre essas coisas. Orar é conversar com Deus, orar é ter um tempo com Deus, orar é ter um tempo de intimidade com Deus, orar é parar e anunciar para Deus aquilo que você está vivendo, aquilo que você está passando e aquilo que de fato você precisa alcançar e quer conquistar da parte dele. Aí ele diz: pedir todas as coisas orando, credes que o receberei. Aqui está o mistério de hoje para a minha vida e para a sua vida. É isso que eu estou dizendo. Tem gente que só pede, mas não crê que Deus vai fazer. Tem gente que pede, já pede com dúvida, já pede, será que ele vai fazer mesmo? E quando você coloca a dúvida é o maior empecilho da sua conquista. A dúvida é o maior empecilho do seu sucesso. Uma das coisas que traz a tua dúvida é o medo de não conquistar. É o medo de vencer, é o medo de perder. É o medo de sofrer. E quando vem o medo da dor, o medo das dificuldades, você faz a sua fé balançar, a sua crença desacreditar. E você perde aquilo que você precisa. Então hoje, a palavra de Deus para você, a palavra de Deus para nossas vidas hoje é essa. Por isso vos digo que todas as coisas que perdides orando, credes que receberei. É isso que Deus quer dizer. Creia que aquilo que você clamou, que aquilo que você precisou, que aquilo que você buscou de Deus, que aquilo que você colocou no altar de Deus, creia que Ele vai fazer, creia que Ele vai te entregar. Ainda que o inimigo diga: não adianta, Deus não vai fazer, você não merece, você não, creia, Deus não está colocando condições. Deus não está dizendo: ah, você merece, você não merece, você é bom, você não é, você é mal, você não é, você é feio, você é bonito, você é branco, você é moreno, você é azul. Não, Deus só está dizendo o seguinte: creia. Eu não sei o que você está precisando, eu não sei o que você está pedindo, eu não sei o que você está clamando. Eu só sei de uma coisa: se você pedir crendo que vai receber, a Bíblia está dizendo, você vai ter. Não é eu que estou dizendo, é a palavra de Deus. É o próprio Cristo, é o próprio Jesus falando aos seus discípulos. Se você crê, como ele disse para Marta e Maria, eu não tenho vos dito, se creres, vocês verão a glória de Deus. Então eu não sei o que você está passando, mas se você crer que esse vento vai embora, Deus vai mandar esse vento embora. Eu não sei o que você está passando, mas se você crer que essa enfermidade vai embora. A Bíblia diz que se a gente tiver fé do tamanho de um grão de mostarda, a gente tem autoridade para mandar um monte se mover. Então creia. Creia que hoje Deus está mudando alguma coisa dentro de você. Creia que Deus está mudando esse quadro. Creia que Deus está mudando esse cativeiro. Creia que Deus está trazendo aquilo que você precisa para viver o melhor dele na sua vida. Creia, mas não creia de qualquer coisa. Creia de todo o teu coração. Creia no Senhor, que o Senhor o fará. Se creres, verás a glória de Deus. Essa é a palavra do Senhor para a minha vida e para a sua vida nesse dia. Medite, receba e creia. Este é o Gotas da Palavra de Deus. Eu sou o pastor Giovanni Nunes. Até uma próxima. Graça e paz. Shalom.
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Tem uma palavra do céu liberada sobre nós nesta noite. E essa palavra vai de encontro à tua casa. Você crê nisso?

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1: Oba, vem comigo, tá no ar o nosso Gospel Show pra você. Hoje é quinta-feira, nessa quinta-feira o Gospel Show tá demais, viu? A nossa produção tá de parabéns. Eu cheguei e vi ali a nossa produção preparando tudinho. Selecionando música por música, preparando roteiro. O Gospel Show hoje promete, tá bom? Então, fique com a gente até o final pra você curtir o melhor da música gospel aqui na sua rádio, tá bom? Alex Gouveia já tá no ar junto contigo. Compartilha nas redes sociais, espalha pra todo mundo, aumenta esse volume aí no máximo pra você curtir o nosso Gospel Show. Abrindo a nossa primeira sequência de hoje, nessa quinta top demais.
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1: Esse é o Gospel Show que volta já, não sai daí. Já já tem muito mais músicas pra você.
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3: Opa, tô de volta e por aqui continua o nosso Gospel Show. É o show da música

0: Opa, Gospel Show volta já já com muito mais música. Se liga aí, é rapidinho.
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0: É por aqui, a música não para. Tamo de volta. Gospel

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1: Opa, chegou o fim do nosso Gospel Show de hoje, né? Fazer o quê? Tudo que é bom dura pouco, não é assim? Pois é. Fica triste não, tá? Amanhã eu tô de volta com muito mais pra você aqui nesse mesmo horário, tá? Beijão no fundo do coração. Fiquem todos com Deus e até lá. Te espero aqui, hein?
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quinta-feira, final de semana quase chegando aí, né? A sexta-feira tá batendo na porta e nós estamos aqui reunidos mais uma vez com a melhor programação do seu rádio e a Estação Louvor, trazendo os hits e sucessos da música gospel, especialmente para você, ouvinte. É, mais uma quinta-feira onde nós temos a oportunidade de fazermos mais e fazermos melhor. Tô chegando, eu quero você comigo aqui, pode ser?

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0: Pessoal, vou dar uma paradinha na programação, vamos ouvir as mensagens dos nossos parceiros, mas é super rápido e eu já volto com muito mais música. Já já estamos de volta, não saia daí.
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0: Oi, eu falei que era rapidinho, já estamos de volta e agora tem mais sucesso na melhor programação do seu rádio. Escuta essa aí.

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0: Aqui os intervalos são sempre muito rápidos, então não saia daí, é rapidinho e a gente volta com muito mais música. Até já!
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0: Você sabe que eu não minto para você, né? Eu falei que seria um intervalo rapidinho para você não perder tempo. Combinado? Já voltamos com a melhor programação.

0: 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Valeu, fui!
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0: maravilha.
1: Oh, glória a Deus.
0: Eu te convido pra você entrar no manto, meu irmão.
1: Vem!
0: Vem comigo, vem! Eita maravilha!

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2: Irmãos, eu perguntei a Jesus: Jesus, por que tu me escolheu? Logo eu, um maconheiro, um cheirador de cocaína, alguém que jogou o nome da família na lama. Eu perguntei: Deus, por que eu? Por que tu me escolheu? E Jesus me respondeu: porque eu escolho as coisas loucas deste mundo para confundir as sábias. Porque eu escolho aqueles que não são para confundir os que são. Porque eu escolho as coisas fracas e desprezíveis deste mundo para aniquilar as fortes. E durante este diálogo com Deus, ele me deu uma canção nova, e eu vou cantar para você. Se acomoda aí no seu lugar, senta um pouquinho.

fosse boca de Deus aqui esta noite e emprestasse seus lábios ao Senhor e cantasse para a pessoa que está do seu lado: filho, eu quero tanto. 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

mesmo que você esteja enfrentando um deserto, saiba que esse deserto é o deserto que vai fortalecer a tua fé, para que você possa seguir em frente e seguir um caminho.

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0: 6:59.
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0: 7:26. 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

fico imaginando como seria enxergarmos a face do nosso Criador. 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

Apocalipse diz que o espírito de profecia é o testemunho de Jesus. Isso quer dizer que não existe nenhum espírito mais profético, nenhum ambiente mais profético do que aquele onde Jesus é declarado. E Filipenses diz que ele mesmo sendo Deus, ele não usurpou o lugar de Deus, mas ele se fez homem, ele foi humilde, obediente, fiel até a morte, e morte de cruz. E por isso o Pai lhe deu um nome que está acima de todo outro nome. Isso quer dizer que o nome da corrupção não está acima do nome de Jesus. Isso quer dizer que o nome do câncer não está acima do nome de Jesus. O nome da depressão não está acima do nome de Jesus.

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Aleluia! A palavra do Senhor diz: 1.000 cairão ao teu lado, 10.000 à tua direita, mas tu não serás atingido. Se o vento soprar contra a tua vida, clame o nome de Jesus.

Eu fico imaginando como seria enxergarmos a face do nosso Criador. 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Eu não sei se você já tentou olhar para o sol, mas a gente já não consegue. 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